Bonita canção. Saudades, Joel e Israel. Antes a gente ouviu Bate Coração, né? Bate Coração foi a canção que a gente ouviu. Pedido do irmão Ademir, da sua esposa, irmã Cleonice, e da filha Anne Vitória. Um abraço para vocês. Que Deus abençoe ricamente a vida de vocês. Eu não tô conseguindo reproduzir aqui as mensagens no computador, gente. É incrível, mas a gente vai tentando, né? O importante é isso.

Bonita mensagem musical, Jeová, na voz da cantora Shirley Carvalhais. Antes teve Joel e Jonas e a canção Uma Glória de Deus.

bonita mensagem musical, Elson Rodrigues. E a canção bonita, Um Milagre à Porta Formosa. Antes, a gente ouviu Elisiete Silva cantando Seu Nome é Jesus.

Bonita canção Não Sofras Tanto, na voz da dupla Enoque e Priscila, aqui na programação da sua Rádio Paraná Gospel, onde você liga e é só louvor. Rádio Adveg, a rádio da Associação das Pessoas com Deficiência Visual do Estado de Goiás. Rádio Louvor Brasil e Rádio Tudo de Bom e Tudo de Bom FM, levando a melhor mensagem de Deus para você. Antes teve Embaixadores de Sião, né, cantando bonito o rosto de Cristo.

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Linda canção, Irmãos Leonel, Existe um Rio. Antes, Amor Sinto em Mim, na voz da cantora Eula Paula.

Você ouviu aí Dico e Rosinha, Calvário, Revelação de Amor. Antes teve Feliciano Amaral, Pudesse Contar Toda a Glória. E agora só nos resta orar ao Senhor, falar com Deus.

só gratidão, só louvor, só exaltação do nome do Senhor Jesus Cristo. Obrigado, Jesus. Tu és poderoso, tu és grandioso, e é por isso que estamos aqui, para exaltar, para enaltecer o teu santo nome. Obrigado, meu Senhor. Obrigado pelo dia de hoje. Obrigado agora pela noite que já vai adentro. E nós suplicamos a ti que o Senhor seja conosco, nos dando uma noite de paz, de descanso, de saúde. Dá-nos, ó Deus, um sono adorável em tua presença. Em nome de Jesus, nós pedimos e te agradecemos hoje, amanhã e sempre. Amém, Senhor. Amém.

realmente passa muito depressa, né? Muito depressa mesmo. Chegamos ao final do programa. Despede seu irmão Lucas Afonso, desejando que Deus abençoe sua vida, que Deus abençoe o seu coração. Vem aí na Paraná Gospel, Denise Fernandes e o Tocando Corações, e narrar nas outras emissoras programação musical. Deus abençoe a todos, que Deus proteja, que Deus guie os caminhos de cada um, e até amanhã, se Deus quiser.

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1: Assim diz a Bíblia.
2: A minha alma descansa somente em Deus. Dele vem a minha salvação. Somente Ele é a rocha que me salva. Ele é a minha

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5: Olá, amados, boa noite, graça e paz. Sexta-feira abençoada, dia 28 de agosto de 2026. 28 de agosto, sou Denise Fernandes, com muito carinho te faço companhia a partir de agora com o nosso Tocando Corações, o ponto de encontro dos apaixonados, nessa programação que vai ao ar aqui nessa rádio abençoada de segunda a sexta nesse mesmo horário. Você acompanha a nossa programação. Nossos contatos liberados para você participar, meu Instagram, Denise Fernandes Locutora, à sua disposição. Que Deus abençoe sua vida, em casa, no trabalho, acompanhando a nossa programação. Muito obrigada pelo carinho. Pai querido, Pai maravilhoso, graças te dou por esse momento lindo de estar aqui nessa emissora com esse programa maravilhoso. Abençoe, Pai, a nossa programação, as famílias que estão na sintonia, o nosso fim de semana, Pai. Te agradeço por tudo, amém e graças a Deus. Abrindo a nossa programação com esse bloco lindo, maravilhoso, com muito carinho. Ótima noite.

Muito bem, meus amores, fechando a nossa primeira sequência, esse é o nosso Tocando Corações, que segue com muito amor, com muito carinho, para você participar, nossos contatos liberados. Para quem está chegando agora, sinta-se à vontade, esse é o nosso Tocando Corações, a programação mais romântica aqui da nossa rádio. Vamos ouvir mais uma lindíssima sequência? Uma excelente noite!

0: Muito bem, meus amores, esse é o nosso Tocando Corações, fechando mais uma sequência abençoada de canções que falam de amor. Falando de amor aqui comigo no nosso Tocando Corações. Tá na hora do intervalo, rapidinho, volto já.
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3: Assim diz a Bíblia.
4: O Senhor é o meu pastor e nada me faltará. Ele me faz repousar em pastos verdejantes. Leva-me para junto das águas de descanso. Salmo 23, versos 1 e 2.
5: Você acredita em milagres? Você acredita em milagres? Você acredita em Deus? Deus acredita em você. Não lamente. Não espere. Não desista. Não perca as esperanças. Deus tem um plano na sua vida. Acredite, sua fé será renovada. Em nome do Senhor Jesus.
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0: Estou de volta com o nosso Tocando Corações, noite abençoada, obrigada pelo carinho da audiência. Seguindo aqui com a nossa programação, Tocando Corações, para você participar, nossas redes sociais liberadas, aproveita a oportunidade, compartilhe com os familiares, amigos, o nosso site, o nosso app. Chegando mais uma lindíssima sequência, ótima noite.

Segue por aqui, meus amados, o nosso Tocando Corações nessa noite maravilhosa. Obrigada pelo carinho da audiência, para você participar aqui comigo através das nossas redes sociais liberadas. Meu Instagram, Denise Fernandes Locutora, à sua disposição. Chegando mais uma de amor, ótima noite!

0: é o nosso Tocando Corações. Com essa sequência linda, finalizo a edição de sexta-feira, desejando para você e sua família um fim de semana maravilhoso na presença de Deus. Que Deus continue te abençoando. Um forte abraço. Até segunda-feira. Tchau, tchau.
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3: Assim diz a Bíblia.
4: O Senhor é também alto refúgio para o oprimido, refúgio nas horas de tribulação. Em ti, pois, confiam os que conhecem o teu nome, porque tu, Senhor, não desamparas os que te buscam. Salmo 9, versículos 9 e 10.
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Reserva Ecológica de Samburu, na África, aconteceu um fato interessantíssimo que chamou a atenção do mundo todo. A imprensa passou a registrar aquele fato e todos, admirados, comentavam como que era possível acontecer uma coisa daquela na natureza. Olha só, uma leoa que vive nesta reserva florestal viu o filhote de um antílope passando. E ela ficou observando o filhotinho do antílope. E aquele filhotinho veio caminhando na direção da leoa e se aproximou, sem temer o perigo. Se aproximou sem notar a diferença, sem perceber que ele era um antílope e ela uma leoa. E você sabe muito bem que os leões se alimentam dos antílopes. É, aliás, um dos pratos preferidos dos leões. Mas aquele pequeno antílope, por inocência, sem saber exatamente o que estava fazendo, se aproximou da leoa. E aí aconteceu um fato interessantíssimo que chamou a atenção de toda a imprensa da África. A leoa, ao invés de atacar o filhotinho de antílope e devorá-lo, o adotou como se fosse um leãozinho e passou a cuidar dele. Olha só, por onde a leoa andava, aquele filhotinho de antílope ia do lado, lado a lado mesmo. E a leoa, com toda a naturalidade, passeava pela reserva de Samburu, na África. E assim, ficaram juntos. E todos dizendo, como é que pode? Isso contraria a natureza. Mas ali estava um pequeno antílope, parecido assim com Bambi, ao lado da leoa. E a leoa caminhando calmamente com o seu filhote adotivo. Aí surgiu uma situação de perigo. Os outros animais da reserva florestal tentaram atacar o pequeno antílope. A leoa rangia os dentes e protegia como se fosse realmente um leãozinho. Protegia como se fosse o seu filhote. Cuidou dele, o protegeu e, inclusive, estranhava por que aquele filhotinho não comia a carne que ela comia, e sim comia ervas. É lógico, as naturezas são completamente diferentes. Mas naquela mesma reserva tinha um leão macho, adepto da dieta tradicional, ou seja, carne de antílopes. E quando ele viu aquele filhotinho de antílope caminhando junto da leoa, sentiu aguçar o seu apetite. Aquela carne tenra, quente, pensou no sangue que ele poderia beber. E ele ficou espreitando. Enquanto a leoa estava junto com o antílope, ele não se aproximou. Mas o tempo todo ficou espreitando. E quando a leoa, que cuidava do filhote de antílope, se descuidou por um pequeno momento, o leão macho, aquele leão com instinto original, com aquela ferocidade, ele atacou o pequeno filhote de antílope, que não teve qualquer defesa. E numa tarde de domingo,

que às vezes não sabe direito o que está fazendo neste mundo e como se defender das ciladas que nele há. Nós podemos comparar aquela reserva florestal com o nosso planeta. E o leão macho, feroz, aquela fera original, sedenta por sangue quente, que fica espreitando o tempo todo, nós podemos comparar com Satanás. Aliás, não sou eu que faço esta comparação, não. É o Evangelho, a palavra de Deus. O apóstolo Pedro escreveu na sua primeira carta, capítulo 5, versículo 8. Sede sóbrios, vigiai, porque o diabo, vosso adversário, anda em derredor, bramando como leão, buscando a quem possa tragar. Então aquele leão, o leão macho, aquela fera original que ficava à espreita do antílope, então nós podemos comparar com Satanás. Jesus disse que o diabo veio somente para matar, para roubar e destruir. Este é o instinto natural e original do diabo. E ele fica espreitando. Agora, se você, que está sendo comparado a este antílope, decide eleger uma protetora para a sua vida espiritual e se apega naquela protetora, e você pensa que a natureza é igual, que ali você está seguro, que nada de mal lhe acontecerá. Meu querido, minha querida, o fim trágico é previsível da mesma maneira. Você vai acabar sendo devorado por este leão feroz que é o diabo. Porque ninguém, nenhuma criatura do passado ou do presente, nenhuma pessoa viva ou morta, por mais virtuosa que tenha sido ou que seja, ninguém pode te proteger de Satanás, a não ser aquele que é mais forte do que Satanás. Porque se o diabo é comparado a um leão, existe alguém que na palavra de Deus é descrito como leão também, porém com letra maiúsculas. No livro de Apocalipse, capítulo 5, versículo 5, nós ficamos sabendo que este leão poderoso, o mais poderoso de todos os leões, é Jesus Cristo, o Filho de Deus. E ele não é uma fera original, com instinto de matar. Pelo contrário, Jesus é o leão que salva. Ele é o maior de todos, que tem poder para destruir as obras do diabo. No livro de Apocalipse, capítulo 5, versículo 5, está escrito: e disse-me um dos anciãos: não chores. Eis aqui o leão da tribo de Judá. Olha só, leão com letra maiúscula. Jesus Cristo é o leão da tribo de Judá. É aquele leão que protege a ovelha. Por isso, seja você um antílope ou seja você um cordeiro, uma criatura indefesa, você só encontra abrigo seguro junto ao leão da tribo de Judá, que é Jesus Cristo. Vamos comparar ainda mais uma coisa: o antílope com o ser humano natural, com a pessoa humana, a criatura humana. Vamos comparar o antílope com aquela pessoa que ainda não é de Deus, aquela pessoa que ainda não entregou a vida para Jesus. Geralmente o antílope procura protetores que não têm condição de protegê-lo. Mas vamos agora comparar o cristão à ovelha. Jesus Cristo disse: eu sou o bom pastor, as minhas ovelhas conhecem a minha voz. Então vamos

pegar a ovelha, que também é uma criatura indefesa, mas neste caso, sabendo que o Evangelho assim denomina os filhos de Deus, nós então vamos ver que a ovelha é um animal também indefeso e que naturalmente seria devorada pelo leão, mas pelo leão feroz, pelo leão assassino, aquele leão que tem sede de sangue quente. Mas quando a ovelha está junta do leão da tribo de Judá, aí ela está verdadeiramente protegida. E chama atenção, não de admiradores numa reserva ecológica, mas chama atenção do inferno. Quando os demônios olham e veem que a ovelha está ao lado do leão da tribo de Judá. E todos os demônios sabem que não podem atacar a pessoa que caminha com Jesus Cristo. Todos os leões do inferno, leões assassinos, violentos, ferozes, sabem perfeitamente que não podem atacar a ovelha ou a criatura, o antílope, que está ao lado do leão da tribo de Judá. E outra coisa que todos os leões do inferno sabem é que o leão da tribo de Judá, ele nunca vacila, ele nunca dorme, ele nunca cochila, ele nunca se distrai, ele nunca se descuida por um segundo sequer. E quando você coloca a tua segurança nas mãos do Senhor Jesus, e quando você diz, eu sou uma ovelha do rebanho de Deus, adquiri este direito porque recebi Jesus Cristo como cordeiro que tira os meus pecados, me tornei também cordeiro, ovelha como ele. O sangue de Jesus, o sangue do cordeiro, me purificou de todo pecado. Agora eu posso andar com o cordeiro. Mas quando você começa a andar com o cordeiro, você percebe que ele é o leão da tribo de Judá. Aquele que morreu como cordeiro, mas ressuscitou como leão e recebeu todo o poder nos céus e na terra. O que aconteceu com aquele pequeno filhote de antílope na reserva de Samburu, na África, é uma advertência para você. Se você não escolher bem o leão da tribo de Judá, e se você não andar com a pessoa certa que tem poder para te proteger, você será devorado, devorada pelo leão que é Satanás. Mas quando você caminha com Jesus Cristo, o leão da tribo de Judá, então pode ter certeza que você vai continuar caminhando com toda a segurança, porque nem o inferno, nem a morte, nem a espada, nem a peste, nem a praga, nem qualquer criatura, viva ou morta, visível ou invisível, poderá te separar do amor de Deus que está derramado em Jesus Cristo, nosso Senhor.

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4: Vamos ver o que está escrito no Evangelho de Mateus, capítulo 27. Nós vamos ler os versículos 22 e 23. E faz uma gentileza, veja se ao teu lado tem alguém sem a palavra de Deus e divida com a pessoa a leitura, mostra para ela onde nós vamos ler. E se essa pessoa não tem o evangelho, no final da reunião, faça amizade com ela e explica como que ela procura, como que ela acha, porque a gente, quando é novato, não sabe nem achar os capítulos. A gente fala Mateus, a pessoa vai lá em Gênesis. Então ensina a pessoa como é que acha o capítulo, como é que acha o versículo. Acharam? Está escrito o seguinte: disse-lhes Pilatos: que farei então de Jesus, chamado Cristo? Disseram-lhe todos: seja crucificado. O governador, porém, disse: mas que mal fez ele? E eles mais clamavam, dizendo: seja crucificado. Amém? Você acredita que isso aconteceu? Eu vou ler de novo. Disse-lhes Pilatos, ele está conversando com a multidão. Agora é o julgamento popular de Jesus, o último julgamento. Pilatos quer saber: que farei então de Jesus, chamado Cristo? Disseram-lhe todos, olha só, todos: seja crucificado. O governador, porém, disse: mas que mal fez ele? Porque é lógico, para eu crucificar uma pessoa, eu não posso crucificar um inocente. Tem que ser um malfeitor. Eu quero uma acusação, eu quero um motivo para crucificá-lo. Que mal fez ele? Porque somente um malfeitor pode ser crucificado. Que mal fez ele? E eles mais clamavam, dizendo: seja crucificado. Agora eu leio, cada pessoa que está comigo aqui na sede da Paz e Vida do Rio de Janeiro repete em seguida, vamos lá. Disse-lhes Pilatos: que farei então de Jesus, chamado Cristo? Disseram-lhe todos: seja crucificado. O governador, porém, disse: mas que mal fez ele? E eles mais clamavam, dizendo: seja crucificado. Horrível, não? Que horrível. Que página negra da história da humanidade, do direito romano, inclusive, porque eu não sei se você sabe, o direito romano, até hoje, é a base do direito mundial. O direito romano dava oportunidade de defesa ao acusado. Cabia recurso. Ninguém era morto assim, de qualquer maneira. O direito romano continua valendo até hoje como pilar da civilização. Isso foi uma barbaridade, uma calamidade, uma transgressão do direito, uma afronta ao direito. Você crê, como Pilatos, que Jesus realmente era inocente? Ou você embarca na onda desse pessoal que diz que ele era um pecador, que beijava Maria Madalena na boca, que teve filhos com ela? Você crê que Jesus era inocente, nunca fez mal para ninguém, não teve nenhum pecado? Ou você acha que Jesus, na verdade, era um enganador, como seus inimigos diziam? O próprio Sinédrio, a mais alta corte religiosa de Israel, foi para Pilatos e, mesmo Jesus estando morto, disse: aquele embusteiro, enquanto estava vivo, disse que iria ressuscitar no terceiro dia. Você acredita que Jesus realmente é inocente? Não fez nenhum mal? Ou você acredita que ele era um pecador e merecia o castigo? Quem acredita que Jesus era inocente? Levante a mão. Então vamos usar estas mãos para aplaudir o maior justo, o maior inocente, o único ser humano que este planeta já viu, que nunca cometeu o menor pecado, nem o pecado em pensamento, nem o pecado com os olhos, nem o pecado no coração, aquele que nunca teve pecado. Você crê que ele é inocente? Então abre a tua boca e diga: glória ao teu nome, Senhor, glória, glória, glória ao teu nome, e vai aplaudindo e glorificando. Enquanto você aplaude, glorifica o Senhor. Pai querido, nós cremos na inocência do Senhor Jesus, porque se ele não fosse inocente, se o seu sangue não fosse puro, como que ele purificaria o pecador? Meu Pai, nós cremos na sua pureza, e é por isso que nós o glorificamos agora, é por isso que nós aplaudimos e exaltamos o seu nome, porque em cima no céu, embaixo na terra, não há outro nome igual ao nome do teu filho Jesus. Recebe, Senhor, o nosso louvor. Vem agora, ó Pai, e coloca a tua palavra na boca do pregador. Envia a mensagem, fala com cada vida que presente, e que a tua palavra vá e produza o resultado para o qual está sendo mandada, em nome do Senhor Jesus. Diga amém, Jesus. Podem se assentar. Essa foi a barbárie. Uma pessoa julgada com extrema velocidade, passando por vários tribunais. Primeiro na casa de Anás, depois na casa de Caifás, depois com Pilatos, depois com Herodes, de volta para Pilatos, tribunal popular, sendo julgado rapidamente, numa pressa, numa afobação, para que ele fosse executado naquele mesmo dia. O direito foi torcido, testemunhas falsas se apresentaram, mas nem assim havia motivo para matá-lo. Todo mundo testificou a respeito da inocência de Jesus. Começando pelo traidor, Judas Iscariotes, quando viu que ele foi condenado, trouxe as 30 moedas de volta. Eu pequei traindo sangue inocente. Reconheceu que havia feito uma grande bobagem, que aquelas moedas do templo, os ciclos do santuário, por mais preciosos que pudessem ser naquele momento, não poderiam jamais aquietar a consciência de um homem que havia traído o melhor amigo, uma pessoa que ele sabia que não tinha feito nenhum mal. Foi horrível. Todos testificaram da sua inocência. A esposa de Pilatos, que eu não sei se ela andou seguindo Jesus de longe, eu não sei se ela vai conhecer Jesus só naquele momento. O fato é que naquela mesma madrugada em que Jesus ficou orando no Getsêmani, chorando e suando gotas de sangue, naquela mesma madrugada, a mulher de Pilatos teve um pesadelo onde ela sofria muito por causa de Jesus. Ela até aconselha o marido: não entra nessa disputa com esse justo. Se livra disso. Foi aí que Pilatos, ao saber que Jesus era galileu, disse: ah, então não é comigo não. Se ele é galileu, então ele é da jurisdição de Herodes. E mandou Jesus para Herodes. Feliz da vida, pronto, agora o problema não é mais meu. Não tenho nada a ver com isso. Ele queria se livrar de Jesus. E isso é simbólico, porque as pessoas ficam incomodadas com a missão de Jesus, com a vida de Jesus. As pessoas querem se livrar dessa questão. Não querem pensar nesse problema. Só que é impossível alguém se livrar dessa questão, porque ela sempre volta. Herodes mandou Jesus de volta para Pilatos, dizendo: não vejo nenhum mal nele. O problema sempre volta. Essa questão tem que ser respondida. Não dá para o ser humano fazer de conta que Jesus não existiu e que isso não é comigo, e não me importa o que aconteceu com ele, eu não tenho nada com isso, isso não me afeta. É impossível. É impossível ficar indiferente. O problema voltou. Voltou para Pilatos. E os religiosos, que queriam se livrar do problema, que queriam eliminar Jesus, acabar com a sua memória na face da terra, eles também não se livraram do problema. Conseguiram matar Jesus. Conseguiram temporariamente ignorar Jesus. Conseguiram temporariamente fingir que Jesus não era nada nem ninguém, um embusteiro, um enganador. Mas o problema voltou. Os guardas, apavorados naquele domingo, foram bater na casa do sumo sacerdote Caifás. Vieram trazer o problema de volta. Disseram apavorados: ah, sabe Caifás, sumo sacerdote, aquele que nós crucificamos? Pois é, ele saiu da sepultura depois de um terremoto. Ele está vivo, Caifás. Ele ressuscitou. Ele voltou. Você pode achar que dá para se livrar do problema, não pensar em Jesus, mas pobre humanidade, Jesus está voltando, e todo olho verá. Como é que alguém pode ignorar essa questão? Você pode sair daqui hoje fingindo que não é com você. Você pode até falar: não é comigo, não tem nada a ver com isso, eu sou de outra religião, só vim fazer uma visita. Mas esse problema volta sempre. E vai ser grave quando ele voltar visivelmente. Pilatos não conseguiu se livrar do problema. Todo mundo foi confrontado com aquela questão. E a questão principal é essa: o que eu vou fazer com Jesus chamado Cristo? Porque não tem outro Jesus chamado Cristo. Ele é o único Jesus chamado Cristo. O que eu vou fazer com Jesus chamado Cristo? Eu vou ter que fazer alguma coisa. Você vai ter que fazer alguma coisa. Não dá para fingir que não aconteceu, que não existe, que é coisa do passado, que é história. Como que pode ser uma coisa do passado se brevemente ele vai voltar nas nuvens dos céus? Não dá. Você tem que pensar nessa questão: o que eu vou fazer de Jesus chamado Cristo? Porque Jesus chamado Cristo só tem um. Problema volta. Pilatos não sabia o que fazer. E o que mais constrange a pessoa que é obrigada a pensar nessa questão é justamente por quê?
5: sendo ele quem foi, tão bom, tão justo, tão verdadeiro, tão honesto, tão sincero, aquela pessoa que só aliviou a carga dos outros, que só fez o bem, que só ajudou o próximo, que só enxugou as lágrimas dos demais, que só se preocupou com os outros e em nenhum momento com ele mesmo, como que alguém com uma personalidade desta pode ser crucificado? Esse é o ponto. Por quê? Pilatos não entendia. Eu preciso de um motivo para matá-lo. Digam-me, que mal fez ele? Que mal fez? Porque não cabe na cabeça de ninguém um homem com as qualidades de Jesus ser morto na cruz. E por que que ele morreu na cruz? Aí vem aqueles dizendo: ah, foi incompreendido, foi traído, coitadinho, foi vítima. Se ele voltar hoje, fazem a mesma coisa com ele. Assim como Pilatos não sabia nada a respeito de Jesus, o homem natural não sabe por quê que alguém tão puro e inocente pode ser morto como um malfeitor. A série de pessoas que vai testemunhar essa inocência de Jesus aumenta o problema para cada pessoa aqui na terra. Porque cada pessoa que vai entrar em contato com Jesus, seja naquela época ou agora, a pessoa vai contemplar realmente um homem justo, santo, perfeito, como nunca houve ninguém na face da terra, pagando dessa maneira. Pilatos não compreende. O homem natural não compreende. Agora, para compreender por que Jesus, sendo puro e inocente, vai morrer desta maneira tão vergonhosa, tão terrível, tão cruel, com requintes de perversidade, uma morte injusta, para compreender isso, por que que ele morreu, você tem que perguntar para as pessoas que acabaram sendo beneficiadas por tal morte. Não Judas Iscariotes, porque terminou mal. Não Anás e Caifás, nem tampouco Pilatos, que não soube o que fazer com Jesus, por isso que vai terminar os seus dias exilado e na miséria. Você precisa entender com as pessoas que foram beneficiadas por tal sacrifício. Entender com elas. Começando primeiramente por Barrabás. Se você olhar um pouco para a vida de Barrabás, você vai ver que ele foi, de pronto, o primeiro beneficiado por tal injustiça. Porque aquela cruz do meio era para o principal malfeitor. E o principal malfeitor naqueles dias era o assassino Barrabás, que numa emboscada matou um soldado romano. Olha o atrevimento. Imagine um marginal matar uma autoridade. É muito atrevimento. Barrabás teve esta coragem. Ele com outros homens se lançaram sobre uma tropa romana pequena que estava ali passando, e ele mesmo matou um soldado romano. Foi preso, foi julgado, foi encarcerado. Ah, agora você vai ser crucificado, Barrabás. Réu confesso, assassino pego em flagrante, criminoso assumido, todas as provas, ali um delito inominável. Barrabás é a primeira pessoa a ser beneficiada pela injustiça da morte de Jesus, porque a cruz era dele. No último momento, Barrabás escapa. Um homem que já estava preparado psicologicamente para morrer crucificado, achando que a sua causa valia a pena. Eu lutei pela liberdade do meu país, eu tentei expulsar os invasores romanos, eu morro como mártir, eu já estou preparado. No último momento, ele é poupado de tal execução, tendo uma culpa comprovada. Aí você começa a entender o porquê da morte de Jesus. Barrabás com certeza entendeu. Não que houve nele arrependimento, não que houve nele uma adoração ou entrega a Jesus Cristo, mas Barrabás entendeu que aquele homem estava morrendo no seu lugar. E ali começou a explicação do porquê. Por que que eu vou matar esse homem? Porque se ele é inocente, quem merece morrer é Barrabás. Por que que eu vou matar Jesus? Não, mas nós queremos que ele seja crucificado. Mas que mal fez ele? Olha, o Barrabás é um assassino. Vamos acabar com Barrabás. Olha aqui, vamos ler o versículo 17. Portanto, estando eles reunidos, disse-lhes Pilatos: qual quereis que vos solte, Barrabás ou Jesus, chamado Cristo? Não tem explicação, a não ser uma morte substitutiva. A não ser alguém que veio para morrer no lugar do pecador, seja ele quem for. A entrada de Barrabás em cena. Um homem que já estava condenado, não havia mais recurso. A sentença já estava lavrada. Quando entra Jesus Cristo na sua vida, ele é absolvido. Escute isso. Talvez você não seja mal como Barrabás, nem praticou os pecados que ele praticou, mas diante de Deus, o menor delito que nós cometemos é tão grave quanto o pior crime que uma pessoa comete na justiça dos homens. Diante de Deus, o pecado nos faz réus, e nós somos réus do fogo do inferno. A sentença já está lavrada. Toda alma que pecar, disse Deus, essa morrerá. A sentença já foi lavrada. A sentença de Barrabás já estava lavrada. Mas olha só, ainda que você esteja condenado, condenada, Jesus Cristo hoje está entrando na tua vida, porque ele morreu no teu lugar. A sentença está pronta. O inferno está aquecido 7 vezes mais. Mas o sangue de Jesus te purifica de todo o pecado. Através da morte de Jesus, eu escapo no último momento. Aí eu começo a entender, ele não fez nenhum mal, e é por isso que ele vai morrer no meu lugar. Barrabás explica isso, a vida de Barrabás, o exemplo de Barrabás. Aí, depois de terem torturado Jesus, colocam de volta a sua roupa e, debaixo de chibatadas, começam a obrigá-lo a carregar a cruz. O homem está exaurido. É um milagre ele estar vivo, porque o que ele apanhou já era suficiente para matá-lo. Mas Jesus não podia ter morrido a varadas, a chibatadas. Jesus não podia ter morrido na tortura. Não era aquela morte que estava planejada pelo céu. Ele tinha que morrer no lugar do pecador, tinha que morrer na cruz. Aí ele vai carregando a cruz, mas ele está desgastado, está sem forças, está vivo porque é milagre de Deus, está vivo porque ele não pode morrer no meio do caminho. Está vivo porque ele tem hora para ser crucificado e tem hora para dar o último suspiro. 9 horas da manhã tem que estar pregado na cruz, 3 horas da tarde tem que dar o último suspiro. Tudo, tudo cronometrado. O próprio Deus marcou isso. Está tudo cifrado no Antigo Testamento. Esses eram os horários que lá no templo se sacrificavam o cordeiro. Um cordeiro às 9 horas da manhã, outro cordeiro às 3 horas da tarde, para fazer expiação pela culpa da nação. Então Jesus tinha que cumprir esses horários. Estavam estabelecidos nas escrituras. Ele tinha que passar por aquilo. Não podia morrer no meio do caminho, mas não tinha forças para carregar a cruz. E a verdade é que ele não devia mesmo carregar essa cruz. Sabe por quê? A cruz não lhe pertencia. A cruz pertencia a todos nós. A cruz pertencia a todos os condenados, a todos os pecadores. Ele não tinha mesmo que carregar aquela cruz. Ele ia morrer no lugar do pecador, mas carregar a cruz não. Ele mesmo disse: quem quiser me seguir, tome a sua cruz e siga-me. A cruz é do pecador. Por isso que naquele momento surge um homem chamado Simeão. da cidade de Sirene, no norte da África. Essa cidade de Sirene hoje é a cidade de Trípoli, na Líbia. Fica no norte da África, a 1.200 quilômetros de Jerusalém. Esse homem era sirineu, tinha pele escura, moreno. Ele estava voltando do campo, homem acostumado a levar arado, a puxar arado, a carregar cargas, a levar peso. Um homem robusto, um homem forte, um pai de família, trabalhador, pai de Alexandre de Rufo. Ele não era um criminoso feito Barrabás, ele não era um assassino feito Barrabás, era um homem trabalhador que no final daquele dia, ele tinha se preparado para descansar. Ele queria dedicar aquela sexta-feira para Páscoa. Agora eu vou me dedicar, vou descansar, eu quero repousar, eu vou tirar essa sexta-feira de folga. Mas ele ia passando, soldados romanos disseram: vem aqui, vem aqui. Era o final da semana. No final daquela semana ele queria descansar, mas o soldado romano disse: vem aqui você, carregue a cruz para ele. E Simeão, o sirineu, contrariado, vai carregar a cruz. E por que que Simeão entrou nessa história? Para mostrar que mesmo um homem bom, pai de família, trabalhador, é o dono da cruz. É quem deve morrer na cruz, não é Jesus. Alguém diz: não, eu sou bom pai de família, sou trabalhador, eu não preciso nem de religião. Está aí, ó, Simeão. Vem aqui, leva essa cruz. Não, mas eu não quero, estou indo para casa. Carrega essa cruz. Para mostrar que até uma pessoa boa estava destinada à cruz. Que a cruz lhe pertencia. Esse Simeão sirineu, pergunte para ele. Por que que o inocente Jesus vai morrer? Este homem, no seu íntimo, sabia que ele corria o risco de morrer ali crucificado. Se ele não obedecesse direitinho todas as ordens, se ele não levasse a cruz direito, se ele fosse rebelde, ele sabia que ele mesmo podia morrer naquela cruz. Porque ele sabia que ele estava por um tris. Bastava um ato insano da autoridade romana, que costumava dar facadas à torta e à direito, meter a espada de qualquer maneira. Bastava só um soldado romano embriagado, sádico, querer, e Simeão sirineu morreria também crucificado. Simeão ficou com medo. Quando chegou lá no Gólgota, ele sentiu um alívio muito grande, porque ele só carregou a cruz. Quem vai morrer nela é Jesus. Escute, é isso que acontece com qualquer ser humano. Você pode ser bom, justo, mas a cruz te pertence. A cruz você carrega até o Gólgota. Você tem que levar até o Monte Caveira. Você tem que chegar até aquele crânio da morte, até o momento da morte. Mas na hora de morrer, aparece o Senhor Jesus dizendo: não temas, você não vai morrer nessa cruz. Pode deixar que eu morro no teu lugar. É naquele momento que você vê que escapa também, que Jesus morre para que você não morra. Quer saber por que que uma pessoa inocente morreu na cruz daquela maneira? Pergunte para o ladrão que está crucificado no lado direito de Jesus. Pergunte para aquele ladrão. Ele vai te mostrar. Por que que Jesus tem que morrer na cruz? Esse ladrão reconhece a sua culpa, sabe que mereceu o castigo, ele olha para Jesus e ele diz: Senhor, lembra-te de mim quando entrares no teu reino. Aí você fica sabendo que Jesus morre na cruz para se identificar com os piores pecadores. Jesus não precisou dizer: como eu queria que a tua cruz estivesse mais perto da minha, para eu poder te tocar. Como Como eu gostaria de não estar preso nessa cruz para poder te tirar daí e te salvar. Jesus não vai dizer isso. Ele está morrendo na cruz para salvar os pecadores, para alcançar todos os pecadores. E qualquer pessoa na face da terra que contempla o sacrifício de Jesus e que sabe que nenhum mal ele fez, esta pessoa, se recebê-lo como único, suficiente, exclusivo e eterno Salvador, esta pessoa será salva. Pilatos não soube o que fazer com Jesus. O que farei com ele? Ah, quer saber de uma coisa? Eu lavo as minhas mãos. Não tenho nada a ver com isso. Isso seja com vocês. Essa atitude não resolve. Não resolveu para Pilatos. Lavar as mãos, falar não tenho nada a ver com isso, isso não resolve não. Porque essa questão diz respeito diretamente a você. Jesus Cristo morreu por todos. E convinha que ele morresse. Ele tinha que morrer. Ressuscitado Jesus Cristo explica isso. Vamos comigo em Lucas capítulo 24, versículo 44. Jesus está conversando com os discípulos. Ele diz: são estas as palavras que vos disse estando ainda convosco. Convinha que se cumprisse tudo o que de mim estava escrito na lei de Moisés e nos profetas e nos salmos. Tinha que se cumprir tudo. Tudo tinha que se cumprir. Estava na escritura. Tinha que se cumprir. E se cumprir nele. Se cumprisse nele. Ele tinha que passar por isso. Tudo que diz respeito a ele tinha que se cumprir, estava escrito na lei. Aí Jesus Cristo abre o entendimento dos discípulos para eles compreenderem as escrituras. E Jesus diz assim no versículo 46: assim está escrito, e assim convinha que o Cristo padecesse, e ao terceiro dia ressuscitasse dos mortos, e em seu nome... E em seu nome, não é em outro nome, e em seu nome se pregasse o arrependimento e a remissão dos pecados, o perdão dos pecados, em todas as nações, começando por Jerusalém. Isso começou ali, e envolve todas as nações. Não tem outro jeito, amado. Não tem outro jeito, minha amada. Começou em Jerusalém, mas envolve todos os povos da terra e cada pessoa em particular. Você pode fazer como Pilatos. Vou lavar as mãos. Reconheço que ele é inocente, mas não tenho nada com isso. Pior que depois o problema volta. E como volta? E essa questão, ela não vai se aquietar enquanto você não der a tua resposta devida a ela. Indiferença não é resposta. Fingir que não é com você não é resposta. Lavar as mãos e dizer não tenho nada a ver com isso também não é atitude, porque você tem tudo a ver com isso. Jesus Cristo não excluiu uma só pessoa da face da terra e tampouco você. Você tem que responder o que você vai fazer de Jesus chamado Cristo. Esse é o grande drama da humanidade. Ter que se lembrar dos fatos ocorridos com uma pessoa há 2000 anos. Ter que se ligar a um acontecimento que parece tão longe no passado, mas que de uma maneira misteriosa, na nossa alma, na nossa consciência, nos parece tão presente. Você sente isso? Todo ser humano sente isso. O que aconteceu com Jesus parece que foi ontem. Parece que dá para sentir ainda a amargura daquela morte. Parece que ainda dói na gente o que aconteceu com Jesus. Ainda espanta dentro da nossa alma, dentro da nossa consciência. Nós sabemos que não dá para virar as costas, não dá para ignorar a questão. Não dá para lavar as mãos. Dentro de nós tem uma cobrança. E aí, o que você vai fazer de Jesus chamado Cristo? E aí você se sente responsável. Você se vê obrigado, obrigada a dar a resposta. E o momento, chega para todo mundo. Todas as pessoas serão confrontadas com esta questão. Ninguém escapou. Por isso que aquele ladrão, que já estava condenado, o caso dele foi diferente de Barrabás. Barrabás escapou da crucificação. Jesus disse: eu vou ser crucificado no lugar de Barrabás, o pior pecador. A cruz principal é minha, a do meio é minha. O outro não escapou da execução da sentença, mas mesmo assim ainda há esperança. Olha só, a sentença foi executada, o outro ladrão está crucificado, ele agoniza, ele vai morrer, mas ainda há fôlego de vida, ainda há esperança. Ele recebeu a oportunidade. A questão se apresenta ali, naquele momento em que ele está imobilizado, com câimbras, paralisado, fraco. Ele está para dar também seus últimos suspiros na terra. Só resta o inferno. Depois de tal execução, só resta o inferno. Mas mesmo naquele momento, porque Jesus está presente, ele recebe a única esperança possível que pode livrá-lo da consequência eterna da morte. E ele aproveita a oportunidade. Isso mostra que mesmo quando já não há mais solução, quando Jesus está presente, o culpado consegue a salvação. Hoje você está recebendo uma oportunidade. Não sei quantas você já recebeu. Não sei quantas vezes você já teve essa oportunidade. Não é a primeira vez que você está ouvindo, eu tenho certeza absoluta. Essa questão voltou para você hoje. Você veio aqui visitar e a questão se apresentou diante de você. Voltou para você. E agora você tem que dar a resposta. Não dá mais para virar as costas. Não dá para lavar as mãos. Não dá para fingir que não é com você. Não dá para fingir que você não tem nada com isso. Na tua consciência você sabe, você tem tudo a ver com isso. Jesus não te excluiu. Você tem que responder, porque ele não te excluiu da possibilidade de ser salvo, da possibilidade de escapar, ainda que você esteja condenado, condenada. Olha para mim, eu vou fazer o convite. Se houve escape para Barrabás, estando já com a sentença lavrada, se houve escape para aquele ladrão que morria do seu lado direito em outra cruz, mesmo recebendo a execução, se para ele havia esperança, então há para você também uma esperança verdadeira. Tudo que você tem que fazer é dizer: eu compreendo porque que Jesus inocente morreu na cruz, compreendo que aquela cruz era minha, compreendo que eu estou condenado, que os meus pecados me condenam, se eu morrer desse jeito eu vou queimar no inferno mesmo, eu vou arder no Hades, compreendo que a única maneira de eu escapar é recorrer para Jesus. Se você entender isso agora e receber Jesus como teu único, suficiente, exclusivo e eterno Salvador, passando para ele a tua culpa e recebendo a inocência de Jesus, fazendo uma troca agora entre a morte de Jesus e a tua vida, considerando que ele morreu por você, mas ressuscitou, e agora você vai receber a vida eterna de Jesus, considerando que essa troca pode ser feita já agora, eu pergunto: quantos aqui, ouvindo a palavra, sabendo que é a verdade, sabendo que essa foi a missão de Jesus, Pilatos não compreendia, mas você compreendeu, e você não quer ignorar a questão, porque ela é fundamental para a tua salvação. Eu pergunto: quantos aqui, olhe para mim, quantos aqui querem receber Jesus como único, suficiente, exclusivo e eterno Salvador? Erga a mão direita assim bem alto, todos que querem, erga a tua mão. Eu quero, é comigo mesmo. Eu sei que é comigo, eu quero. Essa minha mão eu não vou lavar, não. Eu vou entregar minha vida para Jesus. Todos que ergueram as mãos, saiam dos seus lugares, venham aqui para frente comigo. Vem para cá. Vamos aplaudir o Senhor Jesus por cada vida que está chegando. Glória a Deus. Glória a Deus. Vai chegando, vamos aplaudir mais o Senhor Jesus. Olha quanta gente que está chegando. Essa é uma questão pessoal, particular, diz respeito a você. Agora eu quero chamar aqui na frente alguém que já andou com Jesus. Quero chamar aqui na frente alguém que já comeu com Jesus. Alguém que já o ouviu muitas vezes. Que até em um determinado momento da sua vida você obedeceu Jesus. Será que você vai fazer da tua vida o que Judas Iscariotes fez? Você se desviar é trair Jesus. É ficar do lado das trevas. É escolher o outro lado. Será que você vai fazer a escolha de Judas? Será que você vai deixar o único que pode te salvar? Você que está afastado, afastada, vai continuar assim, indiferente, dizendo para você mesmo, para você mesma, que você não está desviado não, que você continua acreditando em Deus, continua acreditando em Jesus, só não vai na igreja? Pois é, não toma santa ceia, não tem comunhão com o corpo de Cristo, não vive mais no temor. Dividido, dividida entre dois caminhos, você acha que dá? Judas uma hora foi lá com os inimigos de Jesus, aí vem e beija Jesus, aí volta cheio de remorso com os inimigos de Jesus. Adianta você voltar para o mundo cheio de remorso? Você vai terminar na ponta de uma corda, como aconteceu com Judas Iscariotes. Em nome de Jesus, você que está afastado, afastada, você não é igual a Judas. Veja, você não serve mais para o mundo. O mundo não pode te dar nada. Judas foi lá, olha, eu pequei traindo sangue inocente. E daí, o que, que nós temos a ver com isso, Judas? O que, que nós temos a ver com a tua vida? O problema é seu. Fizeram isso com ele. O mundo não está nem aí com você, não. O mundo, se puder, vai jogar uma pá de terra na tua cabeça. O mundo vai ajudar a te enterrar. Só tem um que pode te tirar da sepultura e te dar vida de verdade. E você já andou com ele. Eu te convido a dar mais um passo e voltar para os braços do Senhor Jesus. Você que está afastado, afastada, vem aqui na frente agora. Vem para cá, saia do teu lugar. Eu sei que o Espírito Santo falou com você. Eu sei que você foi tocado, tocada pelo Espírito de Deus. Vem aqui para frente agora, vem correndo. Vamos aplaudir o Senhor Jesus. Isso, quando você aplaude o Senhor Jesus, você está dizendo para esta pessoa: é isso mesmo, vá em frente, não desista não. Isso, ô glória. Vem para cá, vem para cá, vem para cá. Graças a Deus. Eu quero chamar as pessoas que não saíram da igreja, mas estão como a moeda perdida na casa daquela dona. Ouviu a parábola da dracma perdida? A mulher perdeu uma dracma dentro de casa. Não perdeu na rua nem na calçada. Perdeu dentro de casa. Às vezes a pessoa está dentro da casa do pai e ela está perdida aqui dentro. Perdida dentro da casa do pai. Tem que ser achada. Essa pessoa precisa ser encontrada. Você é uma dádiva preciosa de Deus. Secretamente pode estar perdido, perdida aqui dentro. Perdido, perdida. Se Jesus voltar, você não sobe. Mas hoje o Senhor Jesus te achou. A igreja te encontrou. Quer a alegria da salvação. Quer consertar a tua vida e viver uma vida cristã sem remorsos, com alegria no coração? Então sai do teu lugar e vem aqui para frente. Hoje é tempo de restauração. Hoje você foi encontrado. A mulher, quando achou a dracma perdida, ela chamou as amigas e dizia: se alegrem comigo, eu achei a moeda perdida, a dracma perdida. Tem para cá, vamos nos alegrar, igreja. Vamos aplaudir o Senhor por cada vida que está sendo achada. Enquanto você está vindo, quero falar com as pessoas que estão ouvindo pela rádio. Tem tanta gente ouvindo pela rádio. Eu louvo a Deus por isso. Eu louvo a Deus porque nesse momento a gente pode entrar na sua casa e falar com você, para entregar a vida para Jesus. Está com você que está afastado, afastada, e convidar você para voltar para o Senhor. Falar com você que está num presídio, numa cadeia, numa penitenciária, e poder dizer para você: entrega a tua vida para Jesus. E quantos desviados estão nas cadeias? Quantos desviados na cadeia? Será que você vai ter arrependimento só dentro da grade? E quando sair daí, vai continuar fazendo as mesmas coisas? Entrega a tua vida para Jesus de uma vez por todas. Mesmo que os outros presos zombem de você, se ajoelhe ao lado do rádio. O poder de Deus vai percorrer a tua vida aí dentro da cadeia. Isso mesmo, se ajoelhe ao lado do rádio. Muitos irão se converter por tua causa. Você que está ouvindo num hospital, talvez você não possa nem sair da cama na situação que você está, mas você pode entregar a vida para Jesus. Talvez você esteja imobilizado, ouvindo esta mensagem, mas se você levantar só um dedo, ou levantar o seu olhar, você pode entregar a vida para Jesus. Você que está me ouvindo em trânsito, dirigindo em qualquer rua, estrada, avenida, quer entregar a vida para Jesus, quer voltar para o Senhor, é tão fácil você fazer isso agora, porque o Senhor está em toda parte ao mesmo tempo. Ele falou contigo aí dentro do teu veículo. Entrega a tua vida para Jesus. Coloque a mão direita sobre o teu coração enquanto você dirige. Já nós vamos orar juntos. Vou pedir a cada pessoa que está no trabalho e quer entregar a vida para Jesus ou voltar para Jesus. Vou pedir a cada pessoa que está ouvindo pelo rádio ou pela internet até fora do Brasil. Vou pedir a cada pessoa que está se rendendo ao Senhor que coloque a mão direita sobre o coração. E você que está comigo aqui na igreja, aqui na sede da Paz e Vida do Rio de Janeiro, vou pedir a você que se ajoelhe comigo. Se ajoelhe. Coloca a mão direita sobre o teu coração, como eu estou fazendo. Fecha os teus olhos. Aquela cruz pertencia a Barrabás e a todos os transgressores. A sentença já foi lavrada, por escrito, está na palavra de Deus. A alma que pecar, essa morrerá. Mas o Senhor Jesus disse: não, eu morro no teu lugar. Eu vou te substituir. E não só vou morrer no seu lugar, como eu vou te purificar de todos os pecados. Eu vou apagar todas as tuas transgressões. E a partir de hoje, nenhuma condenação haverá sobre a tua vida. Coloque a mão direita sobre o coração. Ore assim comigo. Meu Deus e meu Pai, não tenha vergonha não, diga do fundo do seu coração: meu Deus e meu Pai, eu compreendi, porque uma pessoa tão pura, tão inocente, morreu naquela cruz. Aquela cruz era minha, era de Barrabás, era de Simeão. Aquela cruz era de todos nós, mas o Senhor Jesus a tomou para si. E mesmo aqueles que já estão condenados e executados podem encontrar, antes do último suspiro, a esperança da absolvição. Por isso, meu Senhor, eis-me de joelhos, reconhecendo o sacrifício do teu filho Jesus. Perdoa, Senhor, os meus pecados, perdoa as minhas iniquidades, me purifica agora com este sangue tão puro, com este sangue tão santo, me purifica agora com este sangue carmesim que foi vertido na minha cruz em meu favor. Pai querido, de joelhos eu me rendo ao Senhor. Muito obrigado por ter executado o Senhor Jesus no meu lugar. Eu o recebo agora, pela fé, como meu único, suficiente, exclusivo e eterno Salvador. E desde já tomo posse da vida eterna e do teu reino, em nome do Senhor Jesus.

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3: Uma e cinco.
4: Assim diz a Bíblia.
5: O que atenta prudentemente para a instrução prospera. O que confia em Deus é bem-aventurado. Provérbios 16, verso 20.
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3: Uma e sete.
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2: Uma e 26.
3: Assim diz a Bíblia.
4: Salmo 91:1. Aquele que habita no esconderijo do Altíssimo, à sombra do Onipotente, descansará.
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2: Uma e 27.
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1: Uma e 44.
2: Está na Bíblia.
3: Hebreus 12:15. Que nenhuma raiz de amargura brote e cause perturbação, contaminando muitos.
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1: Uma e 46.
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2: Duas e quatro.
3: Assim diz a Bíblia.
4: Não vos deixeis.

0: Eric Souza, espero em ti. Finalizando por aqui mais um Worship Inbox nesta sexta-feira, finalzão de semana. Quero agradecer pela sua companhia, tá? De ficar juntinho com a gente aqui na nossa rádio, de participar com a gente, de compartilhar o nosso aplicativo, de compartilhar bênçãos. Ah, foi maravilhosa, né? Aqui nossa programação hoje. Quero agradecer, não só hoje, né? Mas todos os dias. A nossa rádio tá trazendo aqui mais uma super programação depois aqui do Worship Inbox. Então não saia daí, porque Deus tem muito mais pra falar aí na sua vida, tá bom? Até o finalzão de semana, se Deus quiser, estaremos juntinhos aqui na edição especial de mais um Worship Inbox. Que Deus continue abençoando. Tchau, tchau!
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3: Três e oito.
4: Assim diz a Bíblia.
5: Acaso não erram os que maquinam mal, mas amor e fidelidade haverá para os que planejam o bem. Provérbios, capítulo 14, verso 22.
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3: Três e onze.
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3: Três e onze.
7: Assim diz a Bíblia.
8: A minha porção é o Senhor, portanto, esperarei nele. Livro de Lamentações, capítulo 3, verso 24.
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3: 3 e 12.
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Senhor. Povo querido, a paz do Senhor para você que acompanha a nossa programação aí aonde quer que você esteja. Boa noite para você. Obrigado, obrigado pelo seu carinho, pela sua participação, que Deus possa abençoar o seu coração. Chegando para mais um programa Louvores para Recordar nesta noite deliciosa na capital do estado de Goiás. Deus abençoe você grandemente. Eu sou Lucas Afonso, levando para você o melhor da música evangélica do Brasil, o melhor da música evangélica do passado.

Estamos levando para você o melhor da música evangélica, aquela canção que marcou, e você é o nosso convidado para participar conosco e pedir a sua canção.

Abrindo a nossa programação, eu comecei bem hoje, hein? Caleb cantando a música bonita O Exemplo de Jesus. Antes, a gente tocou uma canção também bonita. Cadê? Deixa eu achar aqui a canção que eu toquei, porque eu coloquei na pasta errada aqui, Lucas. Afonso. É isso aí, deixa eu ver aqui. Angústia de Jesus, na voz da Aparecida Ferreira. Aí, isso mesmo. Agora a gente tá no lugar certo, né? Aparecida cantou Angústia de Jesus, aqui para você recordar. Aparecida Ferreira, saudosa memória.

Eu quero anunciar a vocês que devido a um problema técnico, eu comecei atrasado na nossa nova emissora, né? Já comecei atrasado no primeiro dia na nova emissora, mas foi por problemas técnicos. Mas agora já estamos aqui juntos, desejando boas-vindas à Rádio Companhia FM. Companhia FM do meu amigo Cleudson Pedro, lá de... A rádio é de Goiânia, né? Mas o estúdio fica lá em Francisco Beltrão, no Paraná. Abraço, Cleudson Pedro. Obrigado aí pela participação, por ceder aí a oportunidade para que o nosso programa pudesse chegar, né, até os ouvintes aí da cidade de Francisco Beltrão, no Paraná. Um abraço, meu amigo. Tudo de bom para você. Abraço a Francisco Beltrão, todos que ouvem a gente, que acompanha a nossa programação aí, aonde quer que você esteja, e vocês aí de Francisco Beltrão.

Trago agora para você ela, Leila Praxedes. Deixa eu só pegar aqui. O que, que é isso aqui? Eu apertei um botão errado aqui, mas eu apertei um botão muito errado aqui e agora eu tô perdido, né? É, mas deixa eu já achar aqui a... Aí, agora sim. Vamos trazer agora então para você a canção bonita, O Rosto de Cristo, Leila Praxedes.

Daí você ouviu Canção Bonita na voz, também bonita, do Lourival Freitas, Escada de Jacó. Antes, Leila Praxedes, a gaúcha, cantou O Rosto de Cristo, composição aí de Josias Menezes.

Bonita mensagem musical. Hoje a gente fez uma brincadeira aqui, né? Gravação e regravação. A primeira é Mara Dalila, a regravação, né? Era pra ter sido trocado, mas eu acabei tocando a segunda no lugar da primeira, né? O primeiro no lugar da segunda, né? Então, mas tudo bem. Você ouviu Mara Dalila, a Elines cantando Um Povo Santo e antes Mara Dalila cantando Um Povo Santo.

Nosso WhatsApp para você, 62981766951. Você participa, pede a sua música, o seu louvor do passado e a gente toca para você. E mais uma vez aí, bem-vindos à Companhia FM de Francisco Beltrão, ou de Goiânia, né? É, rapaz, a rádio é, o estúdio é em, Goiânia, é em Francisco Beltrão, mas a rádio é de Goiânia, né, Cleus? É isso mesmo? Abraço pra você, hein? Tudo de bom pra todos e inserindo aí, né, mais uma emissora pra louvar a Deus junto com a gente, junto com Paraná Gospel, a rádio que você liga e é só louvor, a rádio Adveg, a rádio Louvor Brasil, rádio Tudo de Bom e rádio Nova Valente, da Bahia, do meu amigo Jailson Santos. Abraço pra todos vocês aí que participam, né? Da nossa programação. Deus abençoe a todos.

Bonita canção na voz da Mara Lima, canção maravilhosa, Grão de Areia. Antes a gente, não, foi só ela, dessa vez, gente, hoje eu estou daquele jeito, né, errando todas, é a emoção de estar na companhia, será, Cleudson? Abraço pra você, hein, todos os ouvintes das rádios que acompanham a nossa programação.

Bonita canção para nós recordarmos. Glória a Deus, na voz bonita do Deni Berrios. Glória a Deus. Antes teve Luiz de Carvalho. Cante ao Senhor.

Que bonito, Araci Miranda, saudosa Araci Miranda e Sofia Cardoso cantando Lindas Moradas. Antes teve Irmãos Trindade, Maravilhoso é Ser Filho de Deus. E agora a gente vai falar com Deus, vamos conversar com Deus.

Grande Deus, Pai soberano, aqui estamos na tua presença neste momento, Senhor, te agradecendo pelo teu amor, pela tua graça, pelo que o Senhor tem feito nas nossas vidas, e é por isso que estamos aqui. Muito obrigado, Senhor, por esta oportunidade maravilhosa de poder adorar, bendizer o nome santo do Senhor. Nós carecemos demais, Senhor, da tua ajuda, nós carecemos demais do teu auxílio. Nós precisamos, ó Deus, para vencer os dias tão maus que temos de enfrentar, que temos de suportar. Que teu Espírito Santo possa, Senhor, confortar os nossos corações e nos iluminar a cada momento. Dá-nos uma noite de descanso, dá-nos uma noite onde possamos sentir a presença do Senhor com ânimo, com graça. Abençoe cada ouvinte que me ouviu, cada pessoa que está do outro lado do celular, do computador, seja onde estiver, que tu estejas abençoando cada um, Senhor. Nós entregamos tudo a ti e pedimos estas bênçãos no nome santo do Senhor Jesus. Amém, Senhor. Amém.

É, fim de programa. Obrigado você que ouviu, você que acompanhou a gente. Obrigado de coração. Tudo de bom pra você. Eu volto, querendo Deus, amanhã, a partir das 21 horas, se Deus assim nos permitir. Despede seu irmão Lucas Afonso na Rádio Paraná Gospel. Vem aí Denise Fernandes e o programa Tocando.

corações e nas outras emissoras. A programação musical segue para você. Abraço, Rádio Companhia FM, que entrou hoje. Seja muito bem-vinda e amanhã estaremos juntos novamente, se Deus quiser.

Senhor. Nós precisamos aprender a te adorar, Senhor, em espírito e em verdade. Aleluia. Levante sua mão comigo, levante. Quando você levanta a mão assim, você está se rendendo ao Senhor. Não importa se você está em pé ou sentado, você está se rendendo ao Senhor. Cante comigo.

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0: aí no seu rádio pra você, Wanderson Santos, sou o milagre, Giovanni Oliveira, ainda bem, Amanda Couto, só me faz crescer. Esta é a melhor programação do seu final de semana, programa Geração Gospel. Muito obrigado pela sua sintonia, muito obrigado pela sua audiência. 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
3: Assim diz a Bíblia:
4: julgai todas as coisas, retende o que é bom. Livro de 1 Tessalonicenses, capítulo 5, verso 21.
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3: Nove e vinte e um.
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0: E já estou de volta pro penúltimo bloco de música. Sabe quem está chegando? Elaine Martins, Tempo de Deus.

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1: Aí no seu rádio, Jéssica Augusto, em fervente oração. Passou por aqui, Fran de Voranem, sou teu Deus e não mudei, Fit Jairo Veiga. No começo, Elaine Martins, Tempo de Deus, parabéns pra você. Bloco dos aniversariantes, pra você que está aniversariando no final de semana, a paz do nosso Senhor Jesus Cristo esteja sempre com você. Esta foi a data escolhida por Deus para que você viesse a esse mundo. Seja grato por tudo que ele já fez e tudo que ele ainda vai fazer. E feliz aniversário para você. Que essa data se repita por muitas e muitas outras. São os mais sinceros votos do seu irmão na fé, evangelista Paulo Beto, e de toda a turma da nossa rádio. Só pra você, vida longa.
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4: Assim diz a Bíblia.
5: Antes, santificai a Cristo como Senhor em vosso coração, estando sempre preparados para responder a todo aquele que vos pedir razão da esperança que há em vós. Livro de 1 Pedro, capítulo 3, verso 15.
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1: E já estou de volta, agora com o último bloco de música na programação. Sabe quem está chegando? Camille Vitória e Kellen Bianca. Deus está vendo.

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0: aí no seu rádio pra você, Rosiane Ribeiro, Rastro de Unção, Eliseu Alves e Samuel Messias, Fidelidade, Camille Vitória e Kellen Bianca, Deus está vendo. No livro de Salmos está escrito: o Senhor é a minha rocha e a minha cidadela, o meu libertador, o meu Deus, o meu rochedo, em quem me refugio. O meu escudo, a força da minha salvação, o meu baluarte. Salmos 18, 2. Esse foi o tema de hoje. Eu quero orar com você. Senhor meu Deus, tu és o meu baluarte, a minha força, a minha salvação. Agradeço porque a minha vida está guardada em um lugar seguro e inabalável. Ensina-me a confiar totalmente na tua proteção e a caminhar com firmeza em todas as circunstâncias. Eu oro em nome de Jesus e te agradeço por mais um programa Geração Gospel. Valeu, gente, muito obrigado pela sua sintonia. O mês que vem estaremos de volta. Fique na paz, que Deus te abençoe. Shalom.
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3: Assim diz a Bíblia:
4: sempre tenho o Senhor diante de mim. Estando ele à minha direita, não serei abalado. Salmo 16, verso 8.
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9: Olá, queridos, graça e paz, como vai? Tudo bem? Que alegria receber a sua companhia em mais uma edição do nosso programa de Bem com a Vida. Antes de qualquer coisa, quero agradecer a Deus por nos conceder mais esta oportunidade de estarmos juntos. A Ele seja dada toda honra, toda glória e todo louvor. Também agradeço a você de coração, querido ouvinte, que escolhe passar uma parte do seu fim de semana conosco. É uma satisfação enorme entrar na sua casa, no seu trabalho, no seu carro. Obrigado pela carona. Você nos ouvindo pelo rádio, pelo aplicativo, pela internet, o nosso muito obrigado. Nas próximas 2 horas, vamos viver momentos especiais com o melhor da música cristã nacional e internacional, sucessos que marcaram gerações, lançamentos, mensagens de esperança, versículos da palavra de Deus e reflexões para fortalecer a sua caminhada com Cristo, tá bom? Em Isaías 40, 31 está escrito: mas os que esperam no Senhor renovarão as suas forças, subirão com asas como águias. Tá aí, quem deposita sua confiança em Deus sempre encontra forças para recomeçar. Talvez a semana tenha sido cansativa, mas o Senhor continua renovando aqueles que esperam nele. Vamos começar o nosso programa com esse clima de celebração. Banda Gerd, Vou Voar Mais Alto.

0: Este é o De Bem com a Vida, Lucas Ferri, Debaixo da Figueira. Também ouvimos Banda Gerd, Vou Voar Mais Alto.
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0: E por aqui seguimos com as melhores canções no seu fim de semana. Carol Tauber, Isadora Pompeu e Maria Marçal, releitura desse grande sucesso, Os Sonhos de Deus.

0: Leia Mendonça, Pastor Lucas, Eu Mato Esse Gigante. Passou por aqui também a Árvore da Cruz com Antônia Gomes, Raíssa Pérez. Começamos com Eixla, Vontade de Adorar, Vitória no Deserto. Aqui dentro do nosso programa, porque ainda não chegou o lançamento da semana, que vamos ser daqui a pouco mais um louvor extraordinário para você. Muito obrigado pela sua audiência. Continue conectado aqui com a gente. Daqui a pouco tem informação, daqui a pouco tem mais louvor e o seu programa, O Melhor da Semana, continua.
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3: Meio-dia e 15.
4: Assim diz a Bíblia.
5: Combate o bom combate da fé. Toma posse da vida eterna, para a qual também foste chamado, e de que fizeste a boa confissão perante muitas testemunhas. 1 Timóteo 6:12.
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2: Meio-dia 16.
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4: E o nosso programa vai seguindo nesse final de semana abençoado, agradecendo a você muitíssimamente pela sua audiência, ouvindo a gente em qualquer ponto, em qualquer localidade do Brasil e do mundo. Tá valendo demais a audiência. Daqui a pouco a gente vai ter aqueles dois louvores pra gente recordar. Hoje tá demais o nosso Saudade Gospel, tem o nosso louvor internacional. Mas antes disso, tá chegando notícias do mundo cristão.
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4: Mais de 100 pessoas aceitaram Jesus durante os primeiros dias de uma maratona de evangelismo nas ruas da Bélgica. A ação faz parte de um movimento que já está percorrendo diferentes cidades da Europa durante o mês de agosto para anunciar o evangelho. Nos primeiros dias da missão, a equipe do Go Reviva Europe percorreu diferentes cidades do país pregando Jesus nas ruas. Segundo os líderes, 107 pessoas entregaram suas vidas a Cristo e 11 foram curadas. Além disso, a equipe realizou dois batismos nas ruas. A maratona de evangelismo passou por Bruxelas nos dias 1 e 2 de agosto e depois seguiu para Antuérpia, Couve, Namur e Charleroi. Esse final de semana, terminando então o evangelismo, acabando o mês de agosto, e em cada cidade os evangelistas saíram às ruas, abordaram os moradores, compartilharam a palavra de Deus e ofereceram orações. Ao todo, 370 pessoas foram alcançadas pelo evangelho. A ação também conta com a participação de igrejas e ministérios locais. Segundo o Go Reviva Europe, o objetivo é que os cristãos das cidades visitadas sejam mobilizados para continuar evangelizando mesmo após o fim da maratona.
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4: E a partir de agora chegou o momento de recordar dois louvores aqui no nosso Saudade Gospel.
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4: E esse aqui foi gravado pela Aline Barros. Mas nós vamos ouvir com o Quarteto Gileade, Depois da Cruz.
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0: Quarteto Gilead, depois da Cruz, recordando aqui do nosso Saudade Gospel.
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0: E agora nossa viagem é para os anos 90 com Mara Lima, Getsemane.

0: Mara Lima, Getsemane, Rico rodando aqui no nosso Saudade Gospel.
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0: E vamos lembrar que daqui a pouco vamos ter a participação dos nossos ouvintes. Você que mandou o seu áudio, você que mandou a sua mensagem de texto, você que participou de uma maneira ou de outra, já já a sua participação aqui com a gente, tá bom? Mas antes tá chegando o nosso Louvor Gospel Internacional.
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0: Jeremy Kahn e o nosso louvor gospel internacional desse final de semana. Chegando aí mais um intervalo, já já eu volto com a participação dos nossos ouvintes. Você que deixou aqui o seu áudio, você que mandou a sua participação por texto, não importa, vai ouvir daqui a pouco.
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2: Pensamento do dia. Defendendo Deus. A resposta branda desvia o furor, mas a palavra dura suscita a ira. Provérbios capítulo 15, versículo 1. Os adesivos contra Deus no vidro traseiro do carro chamaram a atenção de um professor universitário. Como ex-ateu, o professor pensou que talvez o proprietário quisesse que os cristãos sentissem raiva. A raiva ajuda o ateu a justificar o seu ateísmo, explicou. E advertiu, com muita frequência, o ateu obtém exatamente o que está procurando. Ao recordar sua própria jornada para a fé, este professor observou a preocupação de um amigo cristão que o convidara a considerar a verdade de Cristo. O sentimento de urgência de seu amigo foi transmitido sem qualquer traço de raiva. Ele nunca esqueceu o respeito e a graça genuína que recebera naquele dia. Os cristãos muitas vezes se ofendem quando os outros rejeitam Jesus, mas como ele se sente sobre essa rejeição? Jesus constantemente enfrentava ameaças e ódio, mas jamais duvidou pessoalmente de sua divindade. Uma vez, quando uma aldeia lhe recusou hospitalidade, Tiago e João queriam retaliação imediata. Senhor, queres que mandemos descer fogo do céu para os consumir? Lucas capítulo 9, versículo 54. Jesus não queria isso, e ele, voltando-se, os repreendeu. Versículo 55. Afinal, Deus enviou seu Filho ao mundo, não para que julgasse o mundo, mas para que o mundo fosse salvo por ele. João capítulo 3, versículo 17. Pode nos surpreender que Deus não precise de nós para defendê-lo. Ele quer que nós o representemos. Isso leva tempo, trabalho, autorrestrição e amor. A melhor maneira de defender Jesus é viver como ele.
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4: Meio-dia e 34.
5: Está na Bíblia.
6: Filipenses 4:6. Não andem ansiosos por coisa alguma, mas em tudo pela oração e súplicas, e com ação de graças apresentem seus pedidos a Deus.
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3: Meio-dia e 37.
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6: Olha aí a parte 3 do nosso programa, e nesse bloco geralmente a gente atende os nossos ouvintes ligados com a gente, que também participam pelas nossas redes sociais, pessoal que deixa mensagem aqui no nosso WhatsApp e também dentro do nosso site oficial aqui da nossa rádio. Chamando vinheta, hora do ouvinte. Olha aí quanta gente ouvindo a gente em Nova Lima, Minas Gerais. Rádio Jardim Canadá. Alô, Deise, obrigado pela mensagem. A Rosimari Paula dos Santos também deixou mensagem aqui no site. A Graciele, o cantor Romário Costa e a esposa Renata Costa. Obrigado, Deus abençoe. A Laís de Brito está ouvindo a gente em São Paulo, deixou mensagem aqui no nosso Insta. É, quem está ouvindo a gente é o pessoal do Portal Fornecedores de Goiás, estão lá trabalhando e ouvindo nosso programa. Muito obrigado pela audiência. João Vitor Cavalcante, Vitória, Espírito Santo. Valmir, da cidade de Catu, Bahia. Carlos Neto, Caraguatatuba, Litoral Norte, São Paulo. Alô, Daniel de Pontes, no Parafuso, ligado. Tá chegando mensagem de áudio.
7: Aqui é o Silvio, do Rio de Janeiro. Estou ouvindo a rádio aí, tá? Que Deus abençoe a todos. Um grande a paz do Senhor.
8: Oi, Senhor, irmão Rubens Frank.
6: A paz do Senhor.
8: Nós estamos ligadinhos aqui em Laranjeiras do Sul, do Paraná. Poderia mandar um hino para nós com Juliana de Souza? Lindo momento?
6: Com certeza, irmã Fátima. A gente toca assim com muito prazer, irmã Fátima e o irmão Márcio, de Laranjeiras do Sul, Paraná.
9: What's up? Sou a Rosângela, de Presidente Venceslau. Gostaria de ouvir o louvor Tu És. Ofereço para todos os ouvintes.
6: Obrigado, Rosângela. E um abraço para todo mundo aí de Presidente Venceslau. E o seu pedido também lá para o final do nosso pedido musical livre de hoje. E tá chegando mais mensagens de texto aqui pelo nosso zap. Deixa eu dar uma olhadinha aqui. Estou ouvindo a rádio de Laguna Santa Catarina pelo aplicativo Ingrid. Melhor da semana. E abrindo a nossa sequência com Juliane Souza. Lindo momento. Daqui a pouco tem o nosso devocional da semana. Abençoe.

0: E depois de ouvirmos Girassol com Mari Borges, tá chegando aí o nosso devocional da semana.
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2: Querido, tô de volta para trazer ao seu coração uma palavra do Eterno Deus, hoje em Salmos capítulo 15, versículo 1 e 2, que diz assim: Quem, Senhor, habitará no teu tabernáculo? Quem há de morar no teu santo monte? O que vive com integridade e pratica justiça, e de coração fala a verdade. Querido, ser íntegro é um dos requisitos de Deus para que habitemos com Ele eternamente. Mas será que viver integramente é algo que o ser humano consegue com facilidade? E será que quando decidimos levar uma vida assim, a sociedade entenderá? A atitude de se manter íntegro em todos os momentos é algo que agrada a Deus, meu querido. Jó disse que sua consciência nunca o repreenderia até a sua morte. Observe o que ele disse em Jó 27, do versículo 4 ao 6. Meus lábios não falarão maldade e minha língua não proferirá nada que seja falso. Nunca darei razão a vocês. Minha integridade não negarei jamais até a morte. Manterei minha retidão e nunca deixarei. Enquanto eu viver, a minha consciência não me repreenderá. Querido, deixa eu ilustrar melhor para você com o testemunho de um atleta o que eu estou querendo te transmitir. Uma revista internacional publicou um artigo a respeito de um jogador de squash chamado Reuben Gonzalez. Em um torneio profissional em que pela primeira vez tentava vitória e estava invicto, ao final do jogo ele fez uma jogada decisiva. O juiz da partida deu ponto aceitando a jogada, afirmando que fora correta. Gonzalez hesitou alguns instantes, depois virou-se, cumprimentou seu adversário e declarou que sua jogada não era válida. Antes de bater na parede, disse ele, a bola tinha quicado no chão da quadra. Sua honestidade lhe valeu como resultado a perda daquela partida. Quando deixou a quadra, todos se mostravam surpreendidos com sua atitude. No número seguinte da mesma revista, o jogador foi matéria de capa. A grande indagação para a qual ninguém achava a resposta era: por que ele teve aquela atitude, não aceitando o ponto ganho? Como entender uma atitude como aquela em um jogo decisivo, em uma disputa esportiva? Como um jogador, com tudo a seu favor, uma decisão oficial, a vitória em suas mãos, se desqualifica a si mesmo e perde a partida? Enquanto tantos discutiam, um artigo era lido por muitos, alguém resolveu perguntar para o próprio Reuben o porquê de tudo aquilo. A resposta foi curta e sincera. Era a única coisa que eu poderia fazer para manter a minha integridade e a minha consciência tranquila. Sabe, querido, ser íntegro é saber que as pessoas podem até não ver os nossos atos falhos, mas é ter plena consciência de que Deus vê tudo e sabe de todas as coisas. Ser íntegro é nunca ser repreendido, não pela sociedade e talvez pelas pessoas que te cercam, mas principalmente pela sua própria consciência. Não é uma missão fácil de se colocar em prática vivendo em uma sociedade totalmente corrompida, mas para aqueles que vivem pela graça de Cristo Jesus, não é algo impossível de se fazer. Sejamos mais íntegros nesse mundo que é dado pela corrupção. Eu quero orar com você. Pai soberano, tu és o Deus fiel e bondoso. Bem sabemos que os teus olhos contemplam toda a face da terra. Quer seja fazendo as coisas boas ou ruins, o Senhor está nos observando. A nossa consciência nos acusará, Pai. Pedimos ao Senhor que venha nos fortalecer. Pedimos ao Senhor, Pai amado, que nos dê sabedoria de agirmos corretamente com o nosso irmão, com o nosso próximo e principalmente com a nossa consciência. Oramos pedindo teu Espírito Santo sobre as nossas vidas, em o nome de Jesus. Amém. Querido, eu vou encerrando por aqui. Querendo Deus, estarei de volta com você numa próxima ocasião. Que a paz, a graça e a misericórdia de Cristo Jesus estejam com você e também com todos de sua família.

0: Anderson Freire, fiel no pouco, encerrando aqui a nossa parte 3 do Melhor da Semana. Muito obrigado pela sua audiência. Daqui a pouco eu volto, vamos ter lançamento da semana, vamos ter também a dúvida do cristão. Essa dúvida, que se eu não me engano, já passou por aqui, mas está por aqui novamente. Vamos tirar a dúvida então. Quem se suicida vai para o céu? Quem se suicida vai para o céu? O pastor Augusto Nicodemos responde daqui a pouco.
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3: Meio-dia e 58.
4: Assim diz a Bíblia:
5: não te deixes vencer do mal, mas vence o mal com o bem. Livro de Romanos, capítulo 12, verso 21.
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3: Meio-dia e 59.
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0: E o nosso programa continuando nesse final de semana abençoado. Muito obrigado pela sua audiência, onde quer que você esteja ouvindo, conectado aqui na nossa rádio, acompanhando a nossa programação. Deus te abençoe grandemente. Daqui a pouco tem a nossa dúvida do cristão. E a pergunta de hoje é: quem se suicida vai para o céu? Pastor Augusto Nicodemos responde daqui a pouco, porque está chegando agora o nosso lançamento da semana.
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0: 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E o nosso lançamento da semana é com Fernandinho e Thales Roberto. Somos a igreja.

0: Fernandinho, Thales e Roberto, somos a igreja. Foi o nosso lançamento da semana. E agora chegando aqui a dúvida do cristão respondida, comentários do pastor Augusto Nicodemos, quem se suicida vai para o céu?
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2: Essa não é uma pergunta muito fácil de responder. Existem vários fatores que nós temos que levar em consideração. Primeiro, que uma pessoa crente, ela pode passar por momentos de crise tão profunda, tão aguda, cair em desespero e tristeza e depressão a ponto de planejar tirar sua própria vida. Segunda coisa, o único pecado que não tem perdão, de acordo com a Bíblia, é a blasfêmia contra o Espírito Santo, que consiste em atribuir a Satanás aquilo que claramente é uma obra do Espírito Santo de Deus. Foi esse o pecado dos fariseus na época de Jesus. O suicídio não é blasfêmia contra o Espírito Santo. Terceiro ponto a ser levado em consideração é que a nossa salvação não depende de nós termos confessado os nossos pecados, de termos os nossos pecados em dia no momento de morrer. Porque imagine, um casal crente, de verdade, teve uma briga em casa. O marido perdeu a paciência e disse coisas que não devia à esposa, insultou a esposa, desonrou a esposa e sai de casa furioso, entra no seu carro, sai dirigindo a toda velocidade, bate no poste e morre na hora. Ele não confessou a Deus o seu pecado de ira, de desobediência, de violência e de agressão. Ele perdeu a salvação porque não tinha confessado o seu pecado antes de morrer? Eu não creio. Na verdade, todos nós, na hora da morte, teremos pecados a confessar que não foram confessados. Somos salvos pela graça e não pela exatidão ou meticulosidade com que os nossos pecados são confessados. Muitas pessoas dizem que o suicida necessariamente vai para o inferno porque não teve tempo de pedir perdão a Deus pelo seu pecado. Bem, essa não seria a razão. Se ele é crente de verdade e num momento de loucura cometeu esse pecado, porque suicídio é pecado, é quebra do mandamento, não matarás, se ele foi salvo, se ele é salvo pela graça de Deus, pela misericórdia de Deus, não vai ser esse ato impensado, pecaminoso, que vai separá-lo do amor de Deus que há em Cristo Jesus. Suicídio nunca é resposta, nunca é solução, mas nós não temos base bíblica para dizer que todo suicida, mesmo crente, ele vai para o inferno.
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3: Oba! Vamos viver a liberdade de Deus na bênção.
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0: Eli Soares, é tudo sobre você, fechando aqui a parte 4 do nosso programa, agradecendo pela audiência de Norte a Sul, de Leste a Oeste, você que tá ligadinho aqui, muitíssimo obrigado, Deus te abençoe. Daqui a pouco tem o nosso desafio bíblico, testando seus conhecimentos, tem o nosso salmo da semana e muito mais, fica aí.
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4: Uma e 16.

0: Assim diz a Bíblia.
1: O que encobre as suas transgressões jamais prosperará, mas o que as confessa e deixa alcançará misericórdia. Provérbios capítulo 28, verso 13.
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6: Rumo 18.
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12: Penúltima parte do nosso programa e você acompanhando por todo o Brasil. Obrigado pela audiência, você transmitindo, você que está ouvindo. Deus te abençoe grandemente. E agora está chegando aquele momento de testar os seus conhecimentos bíblicos no nosso Desafio Bíblico.
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12: Olha aí a nossa perguntinha de hoje, não tá tão fácil, mas também não tá tão difícil assim. Só que hoje eu vou fazer diferente. Eu vou fazer a pergunta, tocar uma música, depois eu venho com a resposta, ok? Atenção! Quais discípulos perguntaram a Jesus se podiam fazer descer fogo do céu? Repetindo, quais discípulos perguntaram a Jesus se podiam fazer descer fogo do céu? Alternativa A, João e Tiago? B, Pedro e João? C, Tiago e Pedro? Como nós estamos observando aqui, era uma dupla, né? Os discípulos que perguntaram a Jesus se podiam fazer descer fogo do céu. Repetindo as alternativas para você pensar aí. A, João e Tiago? B, Pedro e João? C, Tiago e Pedro? Enquanto você pensa, eu tô chamando o Renascer Praise, como quem sonha ao vivo.
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0: Ferreira Serpreise. Agora tá chegando aquele momento de responder o nosso desafio bíblico de hoje.
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0: Olha aí, a pergunta foi: quais discípulos perguntaram a Jesus se podiam fazer descer fogo do céu? A. João e Tiago. B. Pedro e João. C. Tiago e Pedro. Tempo para a resposta. A resposta correta é alternativa A, João e Tiago. E a referência bíblica está em Lucas 9:54.
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3: Salmo 90. Senhor, Tu tens sido nosso refúgio de geração em geração. Antes que os montes nascessem e se formassem a terra e o mundo, de eternidade a eternidade, Tu és Deus. Tu reduzes o homem ao pó e dizes: tornai filhos dos homens, pois 1000 anos aos Teus olhos são como o dia de ontem que se foi e como a vigília da noite. Tu os arrastas na torrente, são como um sono, como a relva que floresce de madrugada. De madrugada viceja e floresce, à tarde murcha e seca, pois somos consumidos pela Tua ira e pelo Teu furor conturbados. Diante de Ti puseste as nossas iniquidades e sob a luz do Teu rosto os nossos pecados ocultos. Pois todos os nossos dias se passam na Tua ira. Acabam-se os nossos anos como um breve pensamento. Os dias da nossa vida sobem a 70 anos ou, em havendo vigor, a 80. Nesse caso, o melhor deles é canseira e enfado, pois tudo passa rapidamente e nós voamos. Quem conhece o poder da Tua ira e a Tua cólera segundo o temor que Te é devido? Ensina-nos a contar os nossos dias para que alcancemos coração sábio. Volta-te, Senhor, até quando? Tem compaixão dos Teus servos. Sacia-nos de manhã com a Tua benignidade para que cantemos de júbilo e nos alegremos todos os nossos dias. Alegra-nos por tantos dias quantos nos tens afligido, por tantos anos quantos suportamos a adversidade. Aos Teus servos apareçam as Tuas obras e a Seus filhos a Tua glória. Seja sobre nós a graça do Senhor nosso Deus. Confirma sobre nós as obras das nossas mãos. Sim, confirma a obra das nossas mãos.

0: O Mário Costa, imensidão, fechando mais uma parte aqui do nosso programa. Nós estamos aqui no penúltimo bloco. Tá chegando o último aí com o seu pedido musical livre. Você pediu, você vai ouvir. É já já.
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3: Uma e 37.
4: Assim diz a Bíblia.
5: O mesmo Deus da paz vos santifique em tudo, e todo o vosso espírito, alma e corpo sejam conservados íntegros e irrepreensíveis na vinda de nosso Senhor Jesus Cristo. Livro de 1 Tessalonicenses, capítulo 5, verso 23.
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2: Uma e 39.
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6: E o nosso programa de volta, reta final, bloco número 6, último bloco. E como é de praxe em todos os programas, na última parte a gente atende os nossos ouvintes que mandam zap, mandam mensagem de texto, mensagem de áudio, mas o pedido musical livre é apenas áudio, né? E vamos começando o nosso pedido musical livre a partir de agora, mas antes vamos passar o nosso número de zap para você anotar e também fazer o seu pedido musical aqui no nosso espaço.
7: WhatsApp! Mande sua mensagem. WhatsApp
8: 13 99723 2655. 13 99723 2655.
7: WhatsApp do ouvinte.
6: Agora que você anotou o nosso celular, chamando vinheta para darmos início ao nosso pedido musical livre de hoje.
1: Agora, pedido musical livre. Mande o seu áudio e peça o seu louvor que tocaremos na sequência.
9: Gostaria de ouvir o louvor Tu És. Ofereço para todos os ouvintes.
6: Obrigado. Tocando Mariana Góes e Pastor Lucas, Tu És.
10: Pediu!

0: Mariana Góes e Pastor Lucas, Tu És. É o nosso pedido musical de número 1. Tá chegando o nosso pedido de número 2. Enquanto isso, você vai se preparando, que depois desse louvor, eu vou passar novamente o nosso número de celular para você também fazer o seu pedido. Vamos primeiro ouvir o nosso segundo áudio.
1: Alô, Rubens Frank, ouvindo você sempre aqui no Melhor da Semana e também no Sintonia Gospel. E eu gostaria de fazer um pedido. Queria ouvir com PG Lenço Dobrado e oferecer para você e para todos os ouvintes. Marcelo Arruda, Santista de Mogi das Cruzes. Forte abraço.
0: Obrigado, Marcelo. Tá tocando então PG Lenço Dobrado. Obrigado pela audiência. Um abraço para todo mundo em Mogi das Cruzes.

0: PG Lenço Dobrado, pedido do Marcelo Arruda, santista de Mogi das Cruzes. E agora, chegando o nosso último pedido musical de hoje.
1: Senhor, eu sou de Pirassununga, interior de São Paulo, e eu gostaria de ouvir o hino Alma Cansada, de Jair Pires. Ofereço para todos os ouvintes que estão ouvindo aí, e eu sou ouvinte assídua desde o início que iniciou essa rádio. Deus abençoe a todos.
0: Tá tocando então, Jair Pires, Alma Cansada, recordando direto do baú.

Alma Cansada, encerrando mais uma edição do nosso, já ia falando sintonia, não, do nosso O Melhor da Semana. A gente volta, se Deus quiser, na semana que vem com muito mais aqui na sua programação. Deus te abençoe e até lá.

0: pela audiência. O melhor da semana volta semana que vem, nesse mesmo horário, aqui na sua rádio. Até lá.
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2: Mais 56.
3: Assim diz a Bíblia.
4: Portanto, Deus não nos chamou para a impureza, e sim para a santificação. 1 Tessalonicenses 4:7.

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3: Uma e 58.
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8: Olá, tudo bem? Como é que você tá? No ar mais uma edição do nosso A Voz do Adorador. Sejam todos muito bem-vindos. A partir de agora, a comunicação é minha, Luana Lima, e durante 2 horas ficaremos juntos aqui na Melhor do Rádio, para você curtir grandes sucessos do mundo gospel. E a gente abre o A Voz do Adorador de hoje com Isadora Pompeu, Ovelhinha.

0: Muito bem, tivemos aí Casa Worship, Eu Te Vejo em Tudo, Gabriel Guedes, A Bênção, participação de Nívia Soares e Isadora Pompeu, Ovelhinha, a voz do adorador.
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3: Duas e 19.
4: Assim diz a Bíblia.
5: Guia-me na tua verdade e ensina-me, pois tu és o Deus da minha salvação, em quem eu espero todo dia. Salmo 25, versículo 5.
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3: Duas e 21.
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0: Que bom te ter com a gente, a voz do adorador aqui na Melhor do Rádio. Dando sequência à programação musical de hoje, tem Aline Barros, Renova-me.

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1: Aleluia.

0: tivemos Davi Sasser, Anjos e Homens, Samuel Dias e Carol Braga como Flecha, Oscar e Thaís, Só Ele Pra Mim Amar e Aline Barros, Renova-me. A voz do adorador, o melhor da música gospel pra você.
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3: Duas e quarenta e um.
4: Assim diz a Bíblia.
5: Eis que os olhos do Senhor estão sobre os que o temem, sobre os que esperam na sua misericórdia. Salmo 33, verso 18.
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3: Duas e quarenta e dois.
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0: Que bom te ter com a gente, este é o nosso A Voz do Adorador, louvando e adorando através de grandes sucessos do mundo gospel. Um excelente final de semana onde quer que você esteja. Chegando Gerson Rufino, é adorar.

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0: com Vou Te Adorar. Júlia Vitória, Jesus, meu amigo, meu salvador. Sara de Jesus, antes com Estou Contigo. E na primeira do bloco, Gerson Rufino, É Adorar. A voz do adorador.
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3: Três e cinco.
4: Assim diz a Bíblia.
5: A minha alma descansa somente em Deus. Dele vem a minha salvação. Somente Ele é a rocha que me salva. Ele é a minha torre segura. Salmo 62, versículos 1 e 2.
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3: Três e sete.
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0: É isso mesmo, este é o nosso A Voz do Adorador aqui na Melhor do Rádio. A comunicação é minha, Luana Lima. Judas capítulo 1, versículo 21. Guarda-te no amor de Deus. Chegando Damares, a dracma e o seu dono.

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Aleluia! Vou perguntar mais uma vez: quantos estão em Cristo aqui essa noite? Aleluia! Vou perguntar mais uma vez: quantos estão em Cristo aqui essa noite?

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